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0: Bom dia, são 2 horas.
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Bom dia, são 4 horas. 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

0: Bom dia, são 5 horas.
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Bom dia, são 6 horas. 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
1: Bom dia, são 8 horas. 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
1: Bom dia, são 9 horas.
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1: Ora, olá para todos, muito bom dia. Bem-vindos às manhãs interativas da Rádio Elmo. Terça-feira, 8 de setembro. E hoje já estou para vos fazer companhia. Antes das notícias da imprensa nacional, vamos olhar para as previsões da meteorologia. Vamos perceber o que é que o IPMA nos diz que podemos contar no que é o tempo diz respeito para o dia de hoje. Terça-feira, 8 de setembro, chuva no Minho a partir do início da tarde, estendendo-se depois às restantes regiões do norte e centro. Há uma descida da temperatura, em especial da máxima e no interior. Devo dizer-vos que foi um fim de semana de temperaturas absolutamente inacreditáveis. Estavam temperaturas típicas de meses de julho e até de agosto. A Guarda hoje tem temperaturas a variar entre os 14 de mínima e os 25 graus de temperatura máxima. Cidade de Pinhel com 15 graus de temperatura mínima e 30 graus de temperatura máxima. Amanhã os termómetros descem um bocadinho, as mínimas para 27 graus de máxima para Pinhel, quinta-feira 28 graus de temperatura máxima, mas depois vão voltar a subir novamente no fim de semana. Ora, como vos dizia, é tempo de conhecermos as notícias da imprensa nacional, as que são chamadas à primeira página dos jornais de hoje. Começo com o Jornal de Notícias. Comando assaltava bancos à mão armada e enviou quase 1 milhão para o Brasil. Usavam carros TVDE e disfarçavam-se com cabeleiras e mochilas da Glovo. 6 dos 11 membros estão em prisão preventiva. Nuno Cardoso, um autarca que marcou a vida no Porto, foi vereador do urbanismo e depois liderou a Câmara entre 99 e 2002. Presidente da República, destaca a visão aberta e ambiciosa da cidade. Subida dos preços dos combustíveis gera debate sobre lucros do Estado. Gasóleo iguala o maior custo de sempre, gasolina toca máximos. No Alto Minho, autarcas exigem nova ponte a ligar Caminha à Galiza. Em Espinho, obras vão eliminar 2 passagens de nível. Em Matosinhos, casamento real recriado na feira medieval. O Correio da Manhã tem em destaque nesta terça-feira: cliente gasta 22 mil euros numa noite no Elefante Branco. Porto Manchester City, hoje às 8 da noite, Farioli confiante na estreia na Champions. No Sporting, Zalazar com ambição europeia e no Benfica, precedente leonino permite a Palhinha jogar amanhã. Automobilistas protestam contra a subida brutal de preços de combustíveis. A Amadora viola a sobrinha quando a mulher acaba a licença. No Seixal, atingido com 4 tiros no fim de baile funk. O Público tem na primeira página, depois dos mercados, Portugal ultrapassa a Espanha também no rating. Pela primeira vez, em pelo menos desde 2010, uma das principais agências de notação financeira atribuiu a Portugal um rating superior à Espanha. Juros baixos nos mercados ajudam. No Parlamento, censura abre tensão, mas não belisca diálogo entre governo e Chega, escreve o Público desta terça-feira. Na educação, cursos curtos são ponte para tirar licenciaturas. Na saúde, proposta do INEM não chega para suspender a greve. Automóveis, Jaguar, Land Rover elimina 4 mil postos de trabalho. Por fim, no Diário de Notícias, agricultores endurecem críticas ao governo contra a falta de apoios. O aumento do custo dos combustíveis está a lastrar a atividade dos agricultores portugueses e a falta de apoios públicos está a acabar-lhes com a paciência. Ao Diário de Notícias, o secretário-geral da CAP, Luís Mira, diz que, comparado com Espanha, aqui não se está a fazer nada. Na Justiça, regresso das férias judiciais marcado pelos mesmos problemas, Ministério reforça meios. Moção de censura, prognóstico antes do início do jogo, Ventura sabe que à quarta não vai ser de vez. Na ONU, última Assembleia Geral da Era Guterres arranca sem sucessor à vista e na economia, PIB nacional acelera 2,5% acima do ritmo de crescimento da Europa. São 9 horas com 43 minutos. Terça-feira, 8 de setembro, estão no ar as manhãs interativas da Rádio Elmo. Seja muito bem-vindo à nossa sintonia, à nossa frequência. Calema e Delcinho, leva tudo.
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carneiro está com 5 de ouros, portanto, preste atenção para não cometer erros no trabalho. Tem que abrir a pestana. Touro, valete de ouros, pense duas vezes antes de tomar uma decisão a nível financeiro. Gêmeos, rei de copas, hoje terá maior poder de concretização. Vá em frente, você é capaz. Caranguejo, valete de espadas, deve estar vigilante e atento. Não confie em quem você não conhece bem. Portanto, é aquela coisa, confie desconfiando. Leão, 9 de ouros, procure ter mais atenção às suas finanças. Virgem, 7 de paus, evite discussões, resolva tudo, assim é bem, é falar que a gente se entende. Balança, 2 de copas, hoje o amor reina na sua vida. Olhe só que coisa bonita, aproveite. Escorpião, 3 de paus, tome iniciativa e avance com as suas ideias. Sagitário, o louco, anda muito aventureiro. E se está só, pode viver um grande amor. Já viu que coisa boa? Capricórnio, com a lua, evite alimentar-se de falsas ilusões. Mantenha os pés bem assentos na terra. Quem avisa, sua amiga é. Aquário, com a temperança, mantenha o equilíbrio no seu dia-a-dia. Peixes, 4 de espadas, anda um pouco nervoso, confie mais em si. E hoje, os signos mais favorecidos, eu sei que você quer saber, muito bem, os mais favorecidos são Gêmeos e Balança, e os menos favorecidos são Peixes e Carneiro. 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
6: Bom dia, são 10 horas.
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1: Ora, olá para todos, novamente bom dia, sejam bem-vindos ao programa de Discos Pedidos. Pela frente temos 2 horas em que pode fazer desse lado a sua escolha musical e como bónus, porque nós somos umas raparigas simpáticas, deixamos-lhe fazer uma dedicatória, e que tal? Parece-lhe bem este desafio? Então venha daí juntar-se a mim nas próximas 2 horas. Ligue 271-413-310, 96-722-2212 ou ainda 917-845-008. Convosco Ana Varela, Sofia Venâncio traz-nos as notícias e temos pela frente uma excelente terça-feira, nem sequer há dúvidas disso. Dança Viral, Miguel Azevedo convosco para abrir o programa de Discos Pedidos de hoje.

0: Ora, música bem disposta e animada para começarmos o programa de Discos Pedidos de hoje. Tenho o primeiro participante em linha, Sr. Antero, muito bom dia.
1: Bom dia, dona Ana, com alegria.
0: Bom dia, com alegria. Bem disposto, Sr. Antero?
1: É, feliz-me, graças a Deus, me diz cada vez, não estou sendo pior.
0: Ora, ainda bem. Sr. Antero, vamos ouvir Jorge Ferreira com dedicatória para quem?
1: Em primeiro lugar, para a minha esposa, com muito amor e carinho, e para toda a minha família, para a minha cunhada Manuela de França e família, para a Paula Pereira de Guaraná e família, para a Anabela e Paulo, o Luís daquelas francesas, que hoje chegou a estar ouvindo, foi numa festa, para o Bruno da Almeida e minha esposa e família, e para o Chico Pedrinha, para o Pedro Doutor, para o Chico Moreira, e para o Sr. Fosco Paixãs, com um abraço, que já conta a esquecer-se de mim.
0: Senhor Antero.
1: Um beijinho e para todos os 20 participantes.
0: Obrigada pela sua participação. Bom dia.
1: Bom dia, até logo.
0: Adeus, um bom dia, até logo. Do Jorge Ferreira, vamos ouvir o tema Era Pouco e Acabou-se. O tempo também é pouco, também se acaba, portanto, não se atrase. Venha ligar os nossos números de telefone para fazer a sua participação.

0: E agora dou os bons dias à Cristina. Olá, olá, Cristina, bom dia.
1: Bom dia.
0: Tudo bem?
1: Está tudo.
0: Cristina, andam a vindimar no Douro, não é?
1: É.
0: E portanto, vamos ouvir o Quim Barreiros com as vindimas do Douro, com dedicatória para quem?
1: Vou ligar para o pessoal da agricultura e movimento, para o meu marido, para os meus filhos e para quem nos ouve.
0: Ora, um beijinho, muito obrigada pela participação e bom
1: Obrigada,
0: trabalho.
1: bom dia.
0: Bom dia, bom trabalho.

E agora vou fazer o pedido musical do Sr. Serafim, que me pediu para ouvir o tema Quero que tudo vá para o inferno. Sr. Serafim, um beijinho, bom dia.

0: Junta-se mais alguém ao programa de hoje. Olá, bom dia, Joaquina. Joaquina, bom dia. Ora, a Joaquina já cá não está. Dizia-me ela que tinha pouca rede e efetivamente não falhava muito. A Joaquina, vamos... Já está novamente com o Ciú. Joaquina, bom dia.
1: Bom dia.
0: Bom dia. Tinha pouca rede, não era?
1: Era.
0: Ainda foi abaixo a chamadita, mas ainda conseguiu novamente o lugar. Joaquina, para não perder... Para não perdermos tempo e para não corrermos o risco de voltar a ficar a pé, vamos lá à dedicatória.
1: Quero dedicar aqui para o meu grupinho da Muxa Grata, para ir para a rádio, para a Gisela e para a gente poder ouvir. E para dar os parabéns à Sofia, que ela ontem fez anos.
0: Ora então, para a Sofia um beijinho de parabéns atrasados.
1: É, um beijinho de parabéns para ela.
0: Que faça muitos com muita saúde. Um beijinho.
1: Então,
0: um bom dia. A pedido da Joaquina, vamos ouvir Nininho Vaz Maia e Cristiano Maia. Gosto de ti.

São 10 horas com 20 minutos. Seguimos no programa aqui do Discos Pedidos. A pedido da Edith Dias, vamos ouvir a da Safira para dedicar a todos os ouvintes e participantes que tenham uma boa tarde. Edith, só ainda agora é de manhã. Que tenham um bom dia, digo eu. E para as princesas da rádio, com um grande beijinho. Edith, muito obrigada pela participação. Até logo.

Antes de irmos às notícias, tempo para mais um pedido musical. Agora vamos ouvir o Leão Cruz com o tema Celebrar, música que me foi pedida pela Glória, que dedica às amigas e familiares e também aqui a nós na Rádio Hora. Muito obrigada pela vossa participação. Depois deste tema musical, vamos às notícias, uma edição de Sofia Venâncio.

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0: No programa de discos pedidos para a atualização de notícias, Sofia, mais uma vez, muito bom dia. A meio da manhã de hoje, quais é que são as informações a transmitir ao nosso auditório?
1: Mais uma vez, muito bom dia, Ana, e a todo o nosso auditório. Começo esta síntese da informação a dar-vos conta sobre o estado do tempo. Segundo o Instituto Português do Mar e da Atmosfera, há mais de 50 concelhos dos distritos de Bragança, Vila Real, Viseu, Guarda, Castelo Branco, Santarém, Leiria, Coimbra, Porto Alegre, Évora, Beja e Faro em perigo muito elevado de incêndio. Segundo o IPMA, o perigo de incêndio rural vai manter-se muito elevado em algumas regiões, pelo menos até ao fim de semana. O perigo de incêndio rural determinado pelo IPMA tem 5 níveis, que vão do reduzido ao máximo. Os cálculos são obtidos a partir da temperatura do ar, umidade relativa, velocidade do vento e a quantidade de precipitação nas 24 horas anteriores. Hoje temos no continente chuva no Minho, a partir do início da tarde, estendendo-se às restantes regiões do norte e centro. Céu pouco nublado na região sul, vento por vezes forte nas terras altas e descida da temperatura. Quanto às mínimas, vão oscilar entre os 14 graus em Bragança e na Guarda, 22 em Faro e as máximas vão rondar os 22 em Viana do Castelo e 35 graus em Faro. Ainda nesta síntese da informação, a Guarda prepara-se para receber mais uma edição da Feira Farta, que vai decorrer nos dias 18, 19 e 20 de

0: setembro no pavilhão do Nerga. Ao longo de 3 dias, o Sertão pretende proporcionar um espaço de encontro entre produtores, empresas, associações, também artesãos e comunidade, dando visibilidade ao que melhor se produz e que se faz no território. A iniciativa assume aqui um importante papel na dinamização da economia local, na valorização dos produtos endógenos e na promoção da identidade e das tradições da região. A edição deste ano promete também reunir a comunidade e visitantes em torno da gastronomia, dos produtos locais, artesanato, cultura e animação, num programa que é pensado para todas as idades e decorre então no pavilhão do Nerga.
1: Ora, as notícias para já estão conhecidas, são atualizadas ao meio-dia e meio com o Jornal da Hora do Almoço. Nós agora por cá vamos continuar com o programa de discos pedidos e, portanto, fica novamente o convite para se juntar a mim através do 271-413-310, 96-722-2212 ou ainda 917-845-008.
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1: Ora, façam então o favor e o gosto e a gentileza de se juntarem a mim para o programa de hoje. Está no ar até bem perto do meio-dia. Foi isso que fez a Jéssica Rodrigues, de Celurico da Beira, que quer ouvir o tema Tony Carreira, Não Desisto de Ti, para dedicar ao marido lindo e querido Delfim, para a amiga Paula Pereira, com muitos beijinhos para ela e a família dela, para as amigas Aduzinda e Glória, com um beijinho para elas as duas, para a mãe, padrasto, irmão, cunhada, sobrinha, para o grupo de trabalho da Vindima, beijinho para as meninas da rádio e um até logo com votos de um bom almoço. Ora, posto isto, já não vale a pena participarem mais através de mensagem, porque já li 3 mensagens e já fiz a participação também do Sr. Serafim, já esgotámos o nosso plafond de música pedida sem ser em direto, portanto, a partir de agora tem sempre que ser através de chamadinha para fazer a vossa participação no programa de hoje. Vou atender o telefone antes que a pessoa que está a tentar ligar desista de fazer a sua participação e nós aqui vamos ouvir o Tony Carreira.

0: E agora atendo a Cristina. Bom dia, Cristina.
1: Bom dia, menina Ana.
0: Bom dia, tudo bem?
1: Está tudo muito bem.
0: Ora, Cristina, vamos ouvir o Fernando Daniel. É assim?
1: É assim.
0: A dedicatória tem que ser feita por si, mas a música foi escolhida por mim. Chama-se Juro.
1: É igual.
0: Pronto, então.
1: Olha, eu não juro nada, mas pronto.
0: Nem jura, nem promete.
1: Ouviu? Diz que quem mais jura, mais mente.
0: Ah, está bem, está bem. Então, para dedicar a quem?
1: A toda a gente que nos está a ouvir.
0: Está tudo.
1: Um beijinho para a Ana e outro para a Sofia.
0: Ora, muito obrigada. Um beijinho, Cristina. Até logo, até amanhã. Até logo.

0: Oh, Preciosa, bom dia. Preciosa, bom dia. A Preciosa pousou o telefone e não me está a ouvir. Bom dia, Preciosa. É assim. Como ela ouve pela internet, ouve com algum atraso. E depois vai fazer as coisinhas dela e esqueceu-se aqui de mim. Olá, Preciosa, bom dia.
1: Olá, bom dia.
0: Ah, bom dia. Então pousou o telefone, sua malandreca.
1: Depois em beber água.
0: Ah, bom, pronto.
1: Eu
0: Preciosa.
1: ainda não pensava que ainda não era a minha vez e afinal já
0: Pois,
1: veio.
0: mas já é a sua vez. Preciosa, vamos ouvir então o escalema e a Sara Correia praticar a quem?
1: Para mim, para o meu marido, para a minha filha, para o meu genro, para a minha neta, para a minha madrinha Bina, para o meu padrinho Isaías, para a dona Ivone, para a dona Conceição, para a dona Emília, para o senhor Fausto, para o senhor Morgado, para a dona Esmeralda das Ervas Tenras, para a dona, para a Carla Minha Vinha das Ervas Tenras, para a dona Cidália e o senhor João da Meda, para a dona Ana da Mesquitela, para o senhor Carlos Castelo Bom, para todos os ouvintes e participantes, para vocês aí um beijinho grande. E até logo. E um bom almoço.
0: Até logo, um beijinho, bem-haja pela
1: Beijinho,
0: participação, bom
1: tchau.
0: almoço
1: Desculpa
0: também.
1: lá.
0: Não tem problema nenhum, até logo.
1: Ah, beijinho, com licença.

0: E agora é a vez da Sofia participar no programa de hoje. Olá, Sofia, bom dia.
1: Olá, bom dia.
0: Tudo bem consigo?
1: Está tudo, diga, senhora.
0: Também, bem, muito obrigada. Sofia, de Nuno Ribeiro, eu escolhi a Saloia, serve?
1: É essa mesmo que eu não queria pedir.
0: Ora, pronto, então, parece que li os seus pensamentos.
1: É.
0: Sofia, para quem é que vai deixar a sua dedicatória?
1: Aquele pessoal que anda comigo na Veiga, ao meu Chuchu, à Érica, à Soraya, ao Xe António, à Dona Rosinha, ao nosso chofer, Luís, para a minha filha, e também quero dedicar para a Joaquina e para o grupo dela, para o seu Alberto, para a Xigizela, para a Flávia, e um beijinho para vocês aí na rádio e para o Ferrão também, para a Cristina.
0: Ora, um beijinho, obrigada pela participação.
1: Tá, obrigada.
0: Adeus, até logo.
1: É, até logo.

0: Essa loia de Nuno Ribeiro vai agora dar lugar a uma outra música que vai ser pedida por mais alguém. Vamos descobrir por quem. Olá, bom dia.
1: Bom dia.
0: Bom dia, tenho o gosto de falar com quem?
1: Com a Érica.
0: Érica, está bem disposta?
1: Sempre.
0: Érica, qual é a música que quer ouvir na manhã de hoje?
1: Diga.
0: Eu vi alguém aí mandar-me um beijinho, parece-me, foi isso?
1: Não, é a minha mãe, ela está a dizer que eu sou a filha das Troias.
0: Ah, pronto, então... Oh, Érica, pois nós ainda não tínhamos conversado. É, nós, eu já me tinha apercebido que já tinha participado com a minha colega, com a Sofia. Comigo ainda não.
1: Não.
0: Érica, então qual é a música que quer ouvir?
1: Oi, Amor do Escalema.
0: Oi, Amor do Escalema. Para Sim. dedicar a quem?
1: Para dedicar aqui ao pessoal que anda comigo na Veiga, à Lara, à Sofia, à minha mãe, ao meu pai, ao Luís Conino, ao Luís Grande, à minha madrinha Rosa, ao pessoal da Agricultura em Movimento, ao Sr. António também daqui, à Dona Rosa, aos meus professores de música, à professora Érica e ao professor Jorge, e é isso, é tudo.
0: Ora, Érica, muito obrigada pela
1: e para
0: participação.
1: Vocês aí na rádio.
0: Obrigada, um beijinho, bom dia.
1: Um
0: bom dia, obrigada.
1: Ai,
0: vamos então ouvir o tema que a Érica me pediu, que se chama Oi Amor. É cantada pelo Escalema e pelo Léo Santana.

0: E agora, para terminar a primeira hora, vamos ao Malhão do Beijo. Senhor Fausto, bom dia.
1: Bom dia, menina.
0: Tudo bem consigo, Senhor Fausto?
1: Ah, tudo bem, já dei a minha volta e tudo.
0: Ora, muito bem, Senhor Fausto.
1: Aqui está calor na Amadora.
0: Aqui também está quentinho. Então, vamos à dedicatória. Para quem é?
1: Para as minhas filhas Vera e Sónia, para os Sportinguistas, para os da Chans, para o Luís das Boveias, para o Lar da Chans, para o Sr. Antero, com um grande abraço, para o Primo Livre das Feixeiras, para a Anabela, para a minha prima Anabela, para o Zé Carlos Valdemouro, para a Dona Ivone Pinheiro, para a Dona Ana, para a Ana da Papaias da Amadora, para o Sr. Irmão das Cinco Vilas, para a Paulo Valdemouro, para o Sr. José António de Damonoita, para o Sr. Morgado Pinheiro, para a Dona Lina de Paula, para a Dona Ana da Mesquitela, para a Dona Emília de Pinheiro, para a Dona Cecília de Coimbra, para a minha amiga, para a Dona Ismael das Evas Tendras, para o Sr. João Drão, e para o Sr. Carlos Castelo Bom, para o Rodrigo e para as meninas da rádio. Até logo.
0: Até logo, Sr. Fausto. Obrigada pela sua participação.

0: Fazemos uma pausa para os compromissos comerciais. Regresso já de seguida para dar continuidade aqui ao programa de discos pedidos que está a decorrer.
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1: Bom dia, são 11 horas.
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0: Ora, eu não sei de que estão à espera para virem fazer as vossas participações. Venham daí juntar-se a mim no programa de hoje, que tem a duração de 2 horas, também logo à tarde há programa, pedindo e ouvindo. Ora, uma situação que eu não posso garantir que aconteça já amanhã. Mas eu já vos conto tudo de seguida, portanto, só para desse lado começarem a pensar bem na vidinha e virem fazer as vossas participações. Atendo o Carlos Almeida. Bom dia.
1: Bom dia, juventude.
0: Bom dia, bem disposto?
1: Bem disposto.
0: Ora, ainda bem. Carlos, qual é a música que quer ouvir?
1: Quero ouvir os Beatles.
0: Com que tema?
1: Em tu.
0: Ora, muito bem. Vamos à dedicatória, Carlos.
1: A dedicatória é aqui para a minha princesa, que vai aqui ao meu lado, que é a minha filha Sandra.
0: Então, um beijinho para a filhota.
1: E para o resto da família, para a Nina, para o seu Vargado, um abraço para ele, para a Dona Ivone, para a Dona Celsa de Coimbra, para a Dona Dina, para a Dona Era da Mesquitela, para o seu Fão.
0: Pronto, ficam para logo à tarde, também há programa logo. Carlos, um beijinho. Bem-haja pela participação.
1: Até logo.
0: Até logo, um beijinho também à filhota. Ficamos então com Hey Jude, dos Beatles. Hey.

0: Termina uma música, começa logo outra. É mesmo assim, porque por aqui não podemos parar. Olá, Teresa, bom dia.
1: Olá, Ana.
0: Bom dia, tudo bem consigo?
1: Sim, contigo.
0: Também, obrigada. Teresa, vamos ouvir o Escalema.
1: Sim.
0: Para dedicar a quem?
1: Dedicar para a minha família, para os meus amigos, para ti e para a Sofia, com o resto de terça-feira.
0: Ora, obrigada, Teresa. Um beijinho.
1: Até logo,
0: obrigada. Aproveitando esta deixa do até logo, para esclarecer aqui o nosso auditório. Ora, pois, ontem eu não vim trabalhar e amanhã, ou seja, quarta, quinta, sexta e segunda, é a nossa Sofia que precisa tirar uns diazinhos. Ora, quer isto dizer que quarta, quinta, sexta e segunda não há pedindo e ouvindo. E só há uma música, só há uma hora de discos pedidos. E ainda assim, na quinta-feira, digo-vos já que não haverá discos pedidos, porque quinta-feira é dia de reunião de Câmara. E eu até já vi ali que a Sofia já fez o favor de imprimir a ordem de trabalhos da reunião de Câmara, portanto, ficam já a saber que quinta-feira não há qualquer tipo de programa. Amanhã temos uma hora de discos pedidos, entre as 11 e o meio-dia. Sexta-feira temos uma hora de discos pedidos, das 11 ao meio-dia. E na segunda-feira é exatamente a mesma coisa, sem pedindo e ouvindo, em qualquer um destes dias, ok? Mas amanhã depois eu também ainda vos reforço essa informação e logo à tarde também, porque há sempre quem esteja distraído e não tome nota dos recados que nós aqui vamos dando. Vamos ao Escalema e ao Léo Santana. Oi, amor!
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0: E vamos a mais uma participação. Dona Conceição, bom dia.
1: Bom dia, senhores ouvintes e participantes e toda a equipa.
0: Tudo bem?
1: Está tudo bem, graças a Deus.
0: Ora, ainda
1: Deus
0: bem.
1: muito bem.
0: Dona Conceição, vamos ouvir um tema de parabéns para dedicar a quem?
1: Ora, para uma prima minha amada terra, para ti também, e para todas as pessoas, ouvintes e participantes, e até logo, se Deus quiser.
0: Até
1: Beijo.
0: logo. Um
1: Até
0: beijinho.
1: logo. Beijo.
0: Adeus, até logo.

0: Atendo o Luís Gaspar. Bom dia, Luís.
1: Bom dia, Ana.
0: Bom dia, tudo bem consigo?
1: Há tudo dentro dos possíveis.
0: Vai-se andando, não é?
1: É um dia de cada vez.
0: É isso mesmo. Luís, vamos ouvir Tony Carreira para dedicar a quem?
1: Olha, vou dedicar para ti, para toda a família, para a Sofia, para a Dona Esmeralda, para a Dona Emília, para o Sr. Morgado, um abraço. Para a Professora do Coimbra, para a Dina de Paula, para o Sr. Carlos Castelbom, para a Madame Esquitela, para o Armando. Para o Sr. Fausto e para uma pessoa muito especial, um beijinho e até logo se quiser.
0: Ora, até logo, Luís. Um beijinho.
1: Até
0: Até
1: logo.
0: logo.

0: E agora cumprimento a Flávia. Olá, Flávia, bom dia.
1: Olá, bom dia, Ana.
0: Bom dia, tudo bem?
1: Tudo bem?
0: Ora, ainda bem. Flávia, vamos ouvir o Nuno Ribeiro. Com dedicatória para quem?
1: Para os meus filhotes, que eles adoram esta música.
0: Ora, um beijinho para eles também.
1: Hoje não querem falar contigo, Ana. Estão a ver ali uma coisa muito importante.
0: Pronto, e prioridades são prioridades, cada um conhece as suas, não é? Um
1: Quando
0: beijinho para
1: tem coisas
0: eles.
1: importantes, não.
0: Tá tudo bem, tá tudo bem.
1: E então, para o meu marido, para os meus pais, para toda a agricultura e movimento, que andam ali no Porto, na Vindima, coitados,
0: Pois.
1: com muita força para eles, que hoje está mais fresquinho, e para vocês aí na rádio, para toda a gente que nos está a ouvir.
0: Ora, obrigada, um beijinho.
1: Calma, Ana, temos aqui uma menina, Ana, temos aqui.
0: Temos.
2: Bom dia.
0: Bom dia, tudo bem?
2: Sim.
0: Estás bem disposta?
2: Hã?
0: Estás bem disposta?
2: Estou.
0: Aproveita os últimos dias de férias, não é?
2: E tu também estás?
0: Eu estou ótima. Estou muito bem, obrigada. Muito simpática. Um
2: Beijinho.
0: beijinho. Que simpática. Aproveitar os últimos dias de férias, não é, Flávia?
1: Estamos quase a acabar as férias.
0: Pois é, pois é. Quando é que eles começam as aulas?
1: Terça-feira começa a apresentação e quarta-feira
0: Ora,
1: é a série.
0: terça 15, não é?
1: 15,
0: Nós
1: sim.
0: também aqui também vai ser a mesma coisa. Também é terça-feira, dia 15, começam as aulas para os pequenitos.
1: Pois é, como nós, os pequenitos começam e depois o primeiro ciclo começa na terça,
0: Ah,
1: na quarta-feira,
0: não,
1: todo
0: não,
1: o resto.
0: nós é logo para todos. Eu quando digo os pequenitos, aqui começam logo todos na terça.
1: Nós
0: Só
1: não,
0: ficam
1: ainda
0: os
1: mais.
0: do secundário depois para dia
1: Depois.
0: 21.
1: Nós na terça-feira é as reuniões e quarta-feira vamos tudo aí, tchau.
0: Pois, é, tem que ser assim. Nós aqui, eu por acaso aqui a reunião, acho que até é segunda-feira, a reunião geral de pais do primeiro ciclo.
1: Ah, nós
0: Tenho
1: não,
0: que
1: nós
0: me ir
1: não.
0: inteirar também desse calendário todo.
1: Pois, não
0: A
1: é?
0: partir de agora começamos nós novamente também num
1: As
0: outro
1: nossas
0: ritmo.
1: rotinas, não é? É
0: É
1: verdade.
0: verdade, é verdade.
1: É
0: Em
1: verdade.
0: que deixamos de lado este período mais de descanso e depois voltamos novamente. Leva filho para aqui, traz filho para além, vamos a
1: É.
0: esta atividade, vamos àquelas,
1: É
0: pronto.
1: isso mesmo. É preciso ficar aqui, é preciso levar à lei.
0: É isso, é isso. Compreendemos-nos todos muito bem, não é, Flávia?
1: É isso mesmo, Ana.
0: São dores que todos sentimos.
1: É mesmo.
0: Mas são coisas boas que fazemos, não
1: É a
0: é,
1: melhor
0: Cláudia?
1: coisa que nós temos.
0: É
1: É.
0: verdade.
1: Sem
0: Fazemos,
1: dúvida.
0: às vezes pode custar um bocadinho estas rotinas, e abdicamos um bocadinho de nós próprios
1: É,
0: durante estes
1: nós
0: primeiros
1: mesmas.
0: tempos, mas depois
1: Sim.
0: é o melhor que fazemos, não é, Flávia?
1: É, tudo compensa.
0: É verdade. É isso mesmo. Um beijinho
1: Um
0: grande.
1: beijinho
0: Tudo de
1: grande, Ana.
0: bom.
1: Beijinho.
0: Obrigada. Para
1: Obrigada.
0: os pequenotes aí em
1: Beijinho.
0: casa também, um beijinho grande.
1: Obrigada. Beijinho para todas as minhas irmãs.

0: A Gisela é a próxima participante e quer ouvir um tema bem alegre, bem mexido dos Némanos. Ora, eu acho que acerto neste desafio. Olá, Gisela, bom dia.
1: Bom dia.
0: Tudo bem consigo?
1: Tudo bem.
0: Ora, ainda bem. Gisela, música animada os Némanos têm sempre, não é?
1: Pois, isso é verdade.
0: Que eles são peritos em fazer música alegre e bem disposta. Esta que vamos ouvir chama-se Oxalá o Mundo Assim e é muito bem disposta, muito animada. Pode ser esta?
1: Pode ser.
0: Ora, pronto então. Para dedicar a quem?
1: Eu aposto. Para dedicar para a minha filha, para os meus netinhos, para o meu marido, para o pessoal da Quinta da Mochegata. Quero dedicar também à Sofia, ao meu afilhado Luís e ao pai. E para todos os participantes e ouvintes e para você daí, com um beijinho grande.
0: Ora, muito obrigada. Eu ia dizer que apostava que era para dedicar aos netinhos também que estavam a ouvir. E dito e feito.
1: Pois, também estou
0: dito
1: a ouvir.
0: E feito. Ora, portanto, pequenotes, esta música animada é para vocês dançarem, aposto. Aquilo que for. Não é, Gisela?
1: É verdade, eles então, gostam de dançarem.
0: Um beijinho, bom trabalho.
1: Tchau, beijinhos, adeus.
0: Beijinho.
1: Até amanhã, tchau.

0: Agora atendo a Paula. Olá, Paula, bom dia.
1: Olá, bom dia.
0: Bom dia, tudo bem?
1: Tudo bem, Ana?
0: Também, obrigada. Paula, vamos ouvir os quatro menos, para dedicar a quem?
1: Olha, para dedicar a toda a minha família, ao marido, aos filhos, à minha mãe, à minha nora, aqui à maltinha de Valdemoro, todos os ouvintes e participantes, e um grande beijinho para a Ana e para a Sofia, tudo bom.
0: Obrigada, Paula, um beijinho.
1: Então, vá, adeus,
0: Um
1: até logo.
0: beijinho, até logo, obrigada. Ora,
1: Adeus.
0: aproveitando a deixa do até logo, recordo que hoje temos programa de manhã e de tarde, mas nos próximos dias isso já não vai acontecer. Ora, portanto, quarta, quinta, sexta e segunda só há programa de manhã, sendo que quinta, é melhor corrigir já, quinta-feira não haverá programa. É já uma garantia, quinta-feira é dia de reunião de Câmara e eu não consigo estar em dois lados ao mesmo tempo, às vezes dava jeito, mas ainda não tenho esse dom, portanto vou à reunião de Câmara e não consigo fazer o nosso programa, portanto ficam já avisados que quinta-feira não há programa nem de manhã nem de tarde. Amanhã temos uma hora de manhã, na sexta-feira também temos uma hora de manhã e depois na segunda-feira exatamente a mesma coisa, uma horinha de programa entre as 11 e o meio-dia. Portanto, olhem, aproveitem hoje para participar, que hoje têm 3 horas. Agora já não, têm só já 20 minutos desta segunda hora e mais uma hora logo à tarde.

0: E agora em vez do Sr. Isaac, bom dia.
1: Senhor, bom dia.
0: Bom dia, anda atarefado.
1: Foi, olha, não, eu tinha que cortar os presos.
0: Tem que ser, tem que ser.
1: Cortar os presos.
0: É. Oh, aproveitar agora, que está a bom tempo.
1: É para fazer a pinga.
0: Que seja uma boa pinga. Senhor Isaac, vamos ouvir a Helena Correia para dedicar a quem?
1: Olha, para a minha mulher, para a Esmeralda, para os filhos, netos e filhos, toda a família, para os filhos que andam aqui a ajudar na Vindima, e aí para toda a gente que anda a vindimar e a fazer outros trabalhos, e para todos os participantes e ouvintes, e para vocês também aí, que são uma alegria para o povo.
0: Obrigado, Sr. Isaac, um beijinho, bom trabalho. Ora então, obrigado. Até logo. Ouvimos Helena Correia, casada também namora.

Ora, venha daí ainda participar, porque ainda o pode fazer. Já não tem muito tempo, é verdade. No entanto, pode ainda vir fazer a sua escolha musical. E agora que me deparei aqui, não sabia muito bem se o senhor Isaac queria ouvir Helena Correia ou Kim Barreiros. Olha, o que é certo é que ela diz que casada também namora. E ele diz casado também namora, portanto, uma ou outra, acho que está bem entregue. Senhor Isaac, acabei por fazer aqui alguma confusão por não lhe perguntar ao certo qual é que seria o artista que queria ouvir, só falámos no tema musical. 271-413-310-96-722-2212-917-845-008 são os números através dos quais ainda pode fazer a sua participação no programa de hoje, como lhe acabei de referir. Já não dá para ser, durante assim, para esticar muito tempo a participação, porque depois pode já não conseguir fazê-lo.

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1: Boa tarde, são 12 horas.
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0: Vamos Cuidar do Planeta. Uma rúbrica realizada em colaboração com o Gabinete do Ambiente do município de Pinhel.
1: Temos de deixar de poluir, não deitar lixo para o chão, não deitar lixo no mar.
2: Em breve vamos retomar todas estas rúbricas que durante os meses de verão têm aqui a sua pausa, porque é mais difícil de conciliar. Em breve, então, retomamos aqui mais conselhos sobre como cuidar do ambiente, cuidando também da nossa saúde. E quem sabe até não vamos apresentar rubricas novas. Quem sabe?

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0: E é tempo de conhecermos notícias neste bloco informativo da Rádio Elmo, notícias que nos são trazidas por Sofia Venâncio, a quem pergunto desde já quais os destaques deste bloco informativo. Sofia, boa tarde.
1: Olá, muito boa tarde a todos. A Universidade Politécnica da Guarda submeteu 3 pedidos de patentes desenvolvidos por investigadores da instituição. O Parque Urbano de Pinhel vai receber no próximo dia 19 de setembro o Festival de Folclore Vindimas 2026.
0: São estes os destaques deste jornal que vai para o ar já daqui a pouco, logo depois dos habituais compromissos publicitários.

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7: Notícias na Rádio Elmo, uma edição de Sofia Venâncio. Boa tarde.
8: Boa tarde. A Universidade Politécnica da Guarda submeteu 3 pedidos de patentes desenvolvidos por investigadores na instituição, nas áreas da transformação digital e da saúde, reforçando a aposta na investigação aplicada, na proteção do conhecimento e na valorização da inovação. Segundo o reitor Joaquim Brigas, a proteção da inovação e a valorização da investigação científica constituem instrumentos estratégicos para a instituição. A Universidade aposta na proteção da inovação e valorização da investigação científica, assumindo-se como instrumentos estratégicos para transformar o conhecimento em valor, promovendo a transferência de tecnologia e aproximar a academia do tecido empresarial, afirmou Joaquim Brigas. O reitor considera ainda que os 3 pedidos representam um marco na afirmação da Universidade Politécnica da Guarda como uma universidade politécnica de referência, destacando a ligação entre o ensino, investigação aplicada, a proximidade às comunidades e às empresas da região. A formação pretende capacitar investigadores, docentes, empresários, quadros de empresas, associações empresariais e técnicos de autarquias para a proteção e valorização de marcas, patentes, domínios, produtos e design industrial. Em formato híbrido online e presencial e em regime pós-laboral, a formação aborda áreas como patentes, marcas, desenhos e modelos, estratégias de proteção nacional e internacional, e transferências de tecnologia e licenciamento e valorização de inovação. Ainda pela Guarda, a cidade mais alta prepara-se para receber mais uma edição da Feira Farta, que decorre nos dias 18, 19 e 20 de setembro no Pavilhão do Nerga. Ao longo dos 3 dias, o certame pretende proporcionar um espaço de encontro entre produtores, empresas, associações, artesãos e comunidade, dando visibilidade ao que de melhor se produz e se faz no território. A iniciativa assume também um importante papel na dinamização da economia local, na valorização dos produtos endógenos e na produção da identidade e das tradições da região, contribuindo simultaneamente para reforçar a atratividade turística e também cultural do concelho guardense. A edição deste ano promete voltar a reunir a comunidade e os visitantes em torno da gastronomia, dos produtos locais e do artesanato, da cultura da animação, num programa que está a ser pensado para todas as idades. Decorre então a Feira Farta no Pavilhão Nerga, nos dias 18 e 19 e também 20 de setembro. O Parque Urbano de Pinhão recebe no próximo dia 19 de setembro, sábado, a partir das 21 horas, o Festival de Folclore Vindimas 2026, uma iniciativa promovida pelo Rancho Folclórico A Flor do Campo de Soro Pires, em parceria com o município de Pinhão. Integrado nas tradições e celebrações ligadas à época das vindimas, o festival pretende proporcionar uma noite de música, dança e cultura popular, reunindo grupos folclóricos de diferentes pontos do país. Além do Rancho Folclórico A Flor do Campo, anfitrião do evento, participam nesta edição 3 grupos convidados: o Rancho Folclórico Flores de Serpins, de Vila Nova de Poiares, o Rancho Folclórico Alegria de Vila Meã, de Carregal do Sal, e o Rancho Folclórico de Figueiró, de Fornos de Algodres. O Festival de Folclore Vindimas 2026 promete uma noite de celebração da cultura tradicional e também das tradições portuguesas, num encontro que vai reunir grupos de diferentes regiões. A iniciativa é organizada pelo Rancho Folclórico Flor do Campo de Soro Pires, em parceria com o município de Pinhel, e tem entrada livre. A Autoridade de Segurança Alimentar e Económica apreendeu num produtor armazenista do Conselho de Gouveia mais de 20 mil litros de vinho engarrafado por violação de regras de rotulagem. A ASAI refere que a operação Rótulo Seguro resultou na apreensão de um total de 20.226 litros de vinho

tinto branco rosé, pronto para ser introduzido no mercado e cujos rótulos omitiam, nomeadamente, a indicação relativa à origem do vinho. Como resultado, foi instaurado um respectivo processo de contraordenação. A autoridade fiscalizadora salienta que o incumprimento destes requisitos legais compromete a integridade do círculo comercial, gera desequilíbrios de concorrências e representa um risco para a salvaguarda e segurança do consumidor. A operação foi desenvolvida pela Unidade Regional do Centro da ASAI, com a participação da Brigada Especializada dos Vinhos e Produtos Vitivinícolas, e visou verificar o cumprimento das regras na comercialização de produtos vitivinícolas. O setor vitivinícola é um dos mais relevantes na economia nacional, pelo que a ASAI continua a acompanhar e a reforçar ações de inspeção, de modo a salvaguardar os géneros alimentícios de eventuais práticas enganosas em prol de uma sem leal concorrência entre os produtores económicos, sublinhou a Autoridade de Segurança Alimentar e Económica.

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1: Depois das notícias, deixo-vos com Salvador Cabral e mais uma rúbrica Rotações. Todas as novidades sobre o desporto motorizado são-nos trazidas diariamente por este nosso colaborador.
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3: No Rotações, na Rádio Elmo, para todos os ouvintes, valorizamos as notícias de esporte motorizado. Hoje vamos falar de Mastri, para ter de Lasqueira, do Portal Séries. Vamos falar ainda de Unina e de Racing Fetcher, que venceu no Rio de Ralo 2016. Castrol Portugal, Rally Series 2016, Pedro Laqueira e Paulo Lopes, em Spoda Fabia RS Rally 2, venceram o Neveiro e a Lã 2026, quarta prova do Castrol Portugal Rally Series, dada este fim de semana na região de Castapeira. A dupla aproveitou os problemas sentidos pelo espanhol Dani Sordo na fase decisiva da prova para contar a sua vitória consecutiva na questão e dar mais um importante passo rumo ao título com a organização desportiva do Clube Automóvel da Via Grande e promoção do Rally Series. A prova teve em Dani Sordo uma das grandes ações. O espanhol, ao volante do Hyundai i20 Rally 2, confirmou deste dia de favorito, vencendo iniciais de classificação e chegando ao final da sexta classificativa, com 5,4 em desvantagem sobre a Lagueira. O rumo do Rally alterou-se por aí na sete aula, um problema técnico no Hyundai fez Sordo perder mais 24 segundos, relegando-o para o terceiro lugar, tendo depois vindo a tira e deixando Pedro Lagueira numa posição privilegiada para ter ido à final. O piloto do Skoda RS Rally 2 desperdiçou a oportunidade e terminou a prova impondo-se por 9,5 segundos a Dorzílio Lopes e Torugo, também a Skoda Fabia RS Rally 2, que estreavam nesta prova. Tiago Silva e Jorge Henrique em Skoda Fabia assim completaram o pódio, fazendo de novo uma prova muito interessante, com um carro que já é limitado tecnicamente. Pastor Dante Rally 2, a Dorzílio Lopes realizou uma das questões da temporada, mostrando particularmente competitivo nos troços de Castanheira Pera, a região que conhece bem do seu longo percurso automóvel. O veterano piloto venceu mesmo a última passagem pela Arena Monster Energy. No total das reais, Dani Sordo mostrou triunfo, Pedro Lago Vieira venceu duas e Adorzílio Lopes uma. Depois do sucesso no Vale de Clima e Lousada, Pedro Lago Vieira alcançou a terceira vitória consecutiva no Castrol Portugal Rally Series, beneficiando também da ausência de Diogo Marujo. O piloto tornou de forma negativa a liderança do campeonato, quando falta disputar apenas duas provas de Castelo Branco e Fafa. Vítor Pascoal e Ricardo Garia levaram o Porsche 951 GT3 Cup para o quarto lugar, enquanto Carlos Fernandes e Monteroso terminaram na quinta posição. Paulo Barato e Gonçalo Palmeira no Toda Bate em seguir. Destaque também para Miguel Carvalho e António Reis, fizeram nesta prova a estreia Toda Bate R5, depois de terem utilizado um Hyundai i25 nas três primeiras jornadas do campeonato, um toque e alguns problemas condicionaram a opção da dupla, que terminou no segundo lugar, numa prova em que o principal objetivo passava por ganhar experiência e logo com a nova viatura nas duas rodas motrizes. A vitória pertenceu a Tiago Pereira e Fernando Pereira, que se estrearam ao volante do Rally 4. A dupla terminou apenas 9,4 segundos à frente de Pedro Silva e Ricardo Moura, que ficaram condicionados só que uma finalização de segundos. Apesar de ter perdido a vitória, Pedro Silva retomou a liderança em concorrência de duas rodas motrizes e mantém como um dos principais candidatos ao triunfo na categoria nas duas jornadas que restam. Miguel Matos e João Gonçalves, 6 Max, terminaram nesta edição entre as duas rodas motrizes, entre os júniores, o destaque pertenceu a Francisco Pizarra e Alexandre Rodrigues em 28.2, enquanto Victor Paula venceu em GTs nas categorias Sideway, o Nevoeiro e Lã, voltou ainda a proporcionar um cenário particularmente espetacular, com destaque para o trouxe o Nevoeiro, evocativo das antigas passagens do Rally Portugal e marcado pelas paisagens do Barra de Jambeira, concluída a quarta jornada de Brada, o Castelo da Rally Séries prepara agora a divisão a Castelo Branco, antes de dar a prova do Catar. Em Fábio, quanto à classificação, em primeiro ficou Pedro Lago Vieira, Paulo Lopes, em Espada Fábio RS Rally 2, com Pedro Filho Lopes e Vitor Hugo, em Espada Fábio RS Rally 2, em terceiro Tiago Silva Jorge Henrique, em Espada Fábio R5, em quarto Vitor Paulo Ricardo Faria, em Porsche 993 Capta, em 5 Carlos Fernandes e João Cerozzi, em Porsche 973 Capta 3.8, em 6 Paulo Barata, Gonçalo Palmeira, em Espada Fábio 5, em 7 Miguel Carvalho, António Reis, em Espada Fábio R5, em 8 Tiago Pereira, Fernando Pereira, em Peugeot 208 Rally 4, em 9 Pedro Silva, Ricardo Moura, em Lâmpia Y, Rally 4 AF, e em Fiara Top 10, Miguel Mato e João Gonçalves, em Peugeot 106 Márcio. No Campeonato da Europa da Rally 2006, Timo Kuninen sagrou-se campeão europeu de Rally de 2026, garantindo o título do FIA Europa Rally Championship, quando ainda falta disputar a última prova da temporada. O holandês terminou o JDS Majeri Rally Tridigion na segunda posição, atrás de Ismek, resultado suficiente para assegurar matematicamente o campeonato. Ismek, acompanhado por Noel O'Sullivan, no Toyota DR Rally 2, equipado lá, confirmou a liderança, compartiu para o último dia e conquistou a sua primeira vitória no ERC, enquanto piloto inscrito no campeonato. O britânico foi mais rápido em duas qualificativas domingo e terminou com uma vantagem segundo sobre o Nina, apesar de ter lutado pela vitória numa fase real. O Nina notou por propiciar o campeonato depois de um esta trajetória numa junção durante a manhã de sábado. O piloto do Race Factor, acompanhado por Ana Pala, no Sada Fábio RS Alpi 2 com Pirelli, voltou ainda para um momento delicado no domingo, mas conseguiu manter a segunda posição. Tonina terminou a prova em grande, vencendo a Power Stage e confirmando um bloco, novamente um piloto irlandês no topo do ERT, algo que não acontecia desde a PEC lá em 2014. É incrível, na quarta-feira nem acreditava que conseguia entrar a este ritmo, estava bastante doente, mas no final conseguimos fazer um bom trabalho e aprendemos muito. No geral, foi uma boa temporada e temos feito um excelente trabalho, afirmou que Nina após assegurar o campeonato para Chris Mecca, Vitória Vigal, teve também a cidade histórica ao representar o primeiro

0: Eu tenho esta guerra, e há dois, numa prova de asfalto do Campeonato de Europa, e fim de semana. Obrigado a todos que me permitiram estar aqui. Fizeram um trabalho incrível, é muito agradável. Quando tudo o conjunto funciona, voltei a sentir-me em casa e a deputação destacou o Chris Mack, atrás dos dois primeiros, terminou o campeão europeu em título, Mick Marquez, enquanto Mark McRae alcançou o melhor resultado de carreira no ERC, ao concluir na quarta posição. Marion Evans foi o melhor piloto inglês, em seguida de Andrea Mabellini, principal adversário feminina na luta pelo campeonato. Eric Kais foi sétimo, Simone Sinistin oitavo, Ville Vatanen nono e Coleman chegou ao top 10. Ville Vatanen garantiu ainda o título do FIA ERC 3, enquanto Tim Schu venceu no ERC 4 e FIA Júnior, deixando a divisão do Pico Júnior para a última prova de temporada, frente ao colega da ADAC Ovalle Junior Team, Tommy Redditt, que abandonou após acidente domingo o Rally Dixit North of Portugal, botado em terra e com centro operacional em Faro, encerra a temporada do ERC entre o 23 e 20 de outubro, embora Tim Suninen chegue a Portugal já na condição de campeão europeu de 2026.
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0: Boa tarde, são 13 horas.
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0: São 15 horas. 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
2: Olá, boa tarde. Espero que tenham almoçado bem e que estejam aí cheios de força e de vontade de participar no programa Pedindo e Ouvindo. São 3 da tarde, começo agora o programa já com dama e verde vinho. Venha daí, juntar-se a mim, o convite está feito.

Começo com as participações do nosso auditório. O Sr. José António pede-me para ouvir um fadinho e ele dedica à esposa, aos filhos, aos netos, às noras, ao João Bombeiro, para todos os ouvintes e participantes e para quem trabalha nesta magnífica rádio. Ora, sendo eu e Sofia pessoas de nosso nome que aqui a trabalhamos, a dedicatória é também para nós. Ora, muito obrigada por isso. Um beijinho, até amanhã.

A pedido da Teresa, ouvimos os Kalema, a Teresa que dedica este tema musical a toda a família, a todos os seus amigos e para mim, para a Sofia aqui na rádio. Claro que não se esquece, todos os ouvintes e participantes. Um beijinho, Teresa.

A pedido da Paula, que nos ouve em Valdemouro, vamos ouvir a Dia Mar com o tema Vem Ter Comigo. A Paula que dedica para o marido, para os filhos, para a mãe, para a restante família, para as pessoas da aldeia, para mim, para a Sofia e para quem está a ouvir a Rádio Elma. Paula, boa tarde.

E agora é vez de Nuno Ribeiro, pedido pelo Sr. Fausto, que nos ouve na Amadora, dedica para as filhas, para o seu amor, para o pessoal das Xãs, também para nós, aqui na rádio, ouvintes.

Depois de Nuno Ribeiro, Trovas da Beira, pedido pelo Sr. Serafim que nos ouve em Prados. Sr. Serafim, muito boa tarde.

Só aqui um pequenino compasso de espera. Leva-me aos fados, a Ana Moura. Quem quer ouvir este tema musical é o Carlos Almeida, de Castelo Bom. Ele que dedica para os filhos, para os netos, também para a Nina, ouvintes, participantes e equipa da Rádio Elmo. Carlos, bem-aja!

Conversinha de Marante. A Preciosa, que nos ouve em Coimbra, foi a ouvinte que pediu este tema musical para dedicar ao marido, à filha, ao genro, à netinha, aos padrinhos, ouvintes e participantes e meninas da rádio, e nós agradecemos. A participação e a dedicatória, claro.

Ora, a Joaquina pediu-me para ouvir um tema musical do Quim Barreiros. Ora, nós de Quim Barreiros temos uma vasta discografia. Temos músicas do Quim Barreiros, que é assim, daquelas gigantes. Mas como ela me fez um pedido assim mais específico, aquela que se encaixa melhor aqui no panorama é Augusto Canário e Amigos e o Quim Barreiros com a Mariquinhas na Moradeira. A Joaquina dedica para o seu grupo de trabalho, para quem está a ouvir e para nós também aqui na rádio. Obrigada.

Oh, cara linda de Zé Mário, pedido pelo Sr. Antero, que nos ouve na Quinta dos Bernardos, que dedica à esposa, à família, aqui já inclui as cunhadas em Portugal, mas também no estrangeiro, para nós aqui na Rádio Elmo e para quem está a ouvir. Ora, muito obrigada, Sr. Antero, até amanhã.

Antes de prosseguir com as dedicatórias, dizer só que já não é possível pedir mais música. Já temos o programa completo, ok? Pode haver mais dedicatórias, mas com as músicas que já aqui estão escolhidas. Vamos ouvir agora os Sons da Terra com o tema Ouvi o Passarinho, pedido pela Dona Emília, aqui de Pinhel, que dedica aos filhos, às noras, aos netos, para quem ouve e participa na rádio e também para mim, para a Sofia. Obrigada, Dona Emília. Até amanhã.

Mais um tema musical, 4 menos, o Pimba é top. Os 4 menos são escolha minha porque a Cristina Martins assim decidiu. Diz que quer ouvir um tema musical para dedicar a todos no Sairão. Ora, eu escolhi este tema musical, espero que goste.

E ouvimos de seguida Alfredo Soares com o tema Ciganita dos Meus Sonhos. Alfredo Soares foi pedido pela Paula do Barregão para que dedique a toda a família, amigos, ouvintes, participantes, a uma pessoa especial, à Jéssica, família, à Dona São, à Edith Dias, à Dona Hilda, à Manuela em França e família, ao Antero, à Lourdes e também para nós. Obrigada.

E agora, a pedido da Jéssica, ouvimos o Badocha com o tema Deixa o Clima Rolar. A Jéssica que dedica este tema musical para o marido Delfim, com um beijinho para ele, para a amiga Paula Pereira e família, para a mãe, padrasto, irmão, cunhada, sobrinha, para a filha, para a Glória, para a Duzinda, para o grupo de trabalho, para os patrões e para as meninas da rádio. Ora, Jéssica, muito obrigada. A terminar, vamos ouvir o Martim com o tema Botafogo no Terreiro, pedido pela Lourdes, da Quinta dos Bernardos, que dedica ao marido, também para o filho, para toda a restante família, para nós aqui na rádio e para nós, os nossos ouvintes e os nossos participantes. Ora, muito obrigada pelas vossas participações. Amanhã há mais, mas só a partir das 11 da manhã, relembro, sem programa da tarde.

0: afinal ainda não termino, porque ainda tenho que fazer a dedicatória do Luís da Guarda, que me pede para ouvir Banda Lusa na Pontinha do Pé para dedicar a todos os ouvintes.
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0: Ora, aconteceu aqui qualquer coisa de estranho. Pois é, o computador detectou que já está a passar da hora e já fez das suas.

0: Boa tarde, são 16 horas.
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2: E assim, de repente, são 4 da tarde, tempo de atualizarmos as notícias nos 99.1 da Rádio Elmo, mas também as previsões da meteorologia. Ora, daquilo que me é dado a saber, o site do IPMA permite-me transmitir-vos que amanhã há períodos de céu muito nublado, que há chuva fraca até ao meio da manhã, em especial nas regiões centro e sul. O vento pode ser por vezes forte na faixa costeira ocidental e também nas terras altas. Há uma pequena descida da temperatura máxima no interior norte e centro e na região sul. Ora, a previsão a 10 dias do IPMA diz que amanhã a cidade da Guarda espera 13 graus de temperatura mínima e 24 graus de temperatura máxima. Já a cidade de Falcão vai contar com 16 graus de temperatura mínima e 27 graus de temperatura máxima. Sofia, boa tarde. A esta hora, quais as notícias para o nosso auditório?
3: Olá, muito boa tarde, Ana, e a todos aqueles que nos ouvem. A Universidade Politécnica da Guarda submeteu 3 pedidos de patentes desenvolvidos por investigadores da instituição na da transformação digital e da saúde, reforçando a aposta na investigação aplicada, na proteção do conhecimento e na valorização da inovação. Segundo o reitor Joaquim Brigas, a proteção da inovação e valorização da investigação científica constituem instrumentos estratégicos para a instituição. O reitor considera ainda que os 3 pedidos representam um marco na afirmação da unidade da Universidade, Politécnica da Guarda, como uma universidade politécnica de referência. Em formato híbrido online e presencial e em regime pós-laboral, a formação aborda áreas como patentes, marcas, desenhos ou modelos, estratégias de proteção nacional e internacional, transferência de tecnologia, licenciamento e valorização da inovação. Dizer-vos que no próximo dia 19 de setembro, no Parque Urbano de Pinhel, vai decorrer o Festival Folclore Vindimas 2026. É uma iniciativa cultural promovida pelo Rancho Folclórico A Flor do Campo de Soro Pires, em parceria com o município de Pinhel. Vai ser uma noite em que música e cultura popular não vão faltar e, além do Rancho Flor do Campo, também vão participar outros 3 grupos, o Rancho Folclórico Flores de Serpins de Vila Nova de Poiares e também o Rancho da Alegria de Vila Mié do Carregal do Sal. E também o Rancho Folclórico do Figueiró de Fornos de Algodres. A iniciativa é dia 19 de setembro, pelas 21 horas, no Parque Urbano de Pinhel.
2: Foram as notícias às 4 da tarde, estão de regresso às 5h30. Até lá, seguem as nossas tardes da Elmo.
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Ora, e eis que fomos agora aqui alertadas para uma situação. Fomos eu e a Sofia. Eu estava a dizer que a reunião de Câmara é à quinta-feira, porque habitualmente a reunião de Câmara acontece às quintas-feiras de manhã, de 15 em 15 dias. Mas esta semana a reunião de Câmara é à quarta-feira. Ora, portanto, quer isto dizer que amanhã, assim sendo, amanhã de manhã, não haverá programa de discos pedidos e na quinta haverá. Fazemos aqui uma troca. Estávamos aqui convencidíssimas de que a reunião de Câmara seria na quinta-feira, no entanto, a reunião vai realizar-se um dia antes, na quarta, portanto, amanhã não há programa e na quinta, sim, temos novamente programa de discos pedidos. Contudo, amanhã, de manhã, ainda vou dar também essa mesma informação para que não fiquem assim meio esbaralhados. Prometo, Fernando Daniel, de seguida Ed Sheeran com o tema Castle on the Hill. Há também tempo para o agir. Logo depois.

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E a meio da tarde é tempo de conhecermos as notícias do dia, aquelas que fazem eco em grande parte da imprensa. Ora, no Parlamento, eleições, moções, comissões, insinuações e falsos papões. É uma das notícias em destaque. Está a decorrer no Parlamento a votação da moção de censura do Chega ao Governo. E então é sobre esta notícia que se debruça este título. Na Cisjordânia, 12 países, incluindo Portugal, anunciam sanções a colonatos israelitas. Subida dos combustíveis está abaixo da média. As explicações do governo, também para poder ler no Notícias ao Minuto. Família de Julián pede ajuda para o repatriar. Donativos duplicam a meta. Na economia, governo anuncia suplemento para pensionistas e alívio no IRS. O primeiro-ministro anunciou hoje a atribuição de um suplemento extraordinário para os pensionistas que recebem até 1.611 euros e um alívio fiscal até ao sexto escalão do IRS. O anúncio foi feito na intervenção de abertura no debate do Parlamento da moção de censura do Chega ao Governo, dizendo que as duas medidas serão concretizadas no Conselho de Ministros da próxima semana. Queda de parapente causa um ferido grave no litoral de Torres Vedras. Em Espanha, jovem que ficou em coma após beber batido, indemnizada em 100 mil euros. No Gerês, bombeiros de Salto localizam a mulher que se terá perdido no Gerês. Primeiro-ministro critica os que estão atrelados ao tanque de eleições e moções. Suspeito de sabotagem na rede elétrica foi detido na Alemanha. Sismo de magnitude 2.5 na escala de Richter foi sentido na ilha de São Miguel. Apoio máximo de 60% para estragos é manifestamente insuficiente. O presidente da Comunidade Intermunicipal da região de Leiria considerou então insuficiente o apoio máximo de 60% às autarquias relativos aos estragos decorrentes das tempestades do início do ano através do Fundo de Emergência Municipal. Também em destaque nas notícias de hoje, Trancoso quer ser cidade literária com o Festival Trovas Literárias. A cidade de Trancoso vai receber em outubro a primeira edição do Festival Trovas Literárias, que será dedicado à celebração da palavra, da literatura, das artes, da tradição oral e do património cultural português. O evento vai decorrer de 2 a 4 de outubro, sob o mote Os Sonhos que o Homem Sonha.

Outras notícias de hoje. Falha técnica no controlo aéreo provoca atrasos nos principais aeroportos do Reino Unido. Vasco Botelho da Costa, queremos muito um bom resultado. Trump pede a Putin fim rápido da guerra para reatar relações económicas. Luís Neves mantém confiança em si próprio, diz que não sai do governo e volta aos meia-culpa. Agentes da PSP negam em tribunal responsabilidade na morte de um imigrante em Faro. Famílias à procura de habitação pública podem esperar 10 anos por uma casa. E nos destaques desportivos, Rui Borges confia que Zalazar vai fazer tantos golos no Sporting como em Braga. No Benfica, Marco Silva e o patinho feio Sudakov. Já no Porto, José Fernando Rio, há jogadores que quase não devem ter dormido.

0: Começa o julgamento dos agentes da PSP acusados de sequestro e homicídio de imigrante no Algarve. Época especial de exames atrasa início do novo ano letivo. Ensino secundário só começa a 21 de setembro. Câmara do Porto vai abater 19 árvores nos Aliados e renovar o restante arvoredo. Em Setúbal, resgatados cerca de 70 animais em condições inadequadas de higiene. Um em cada 5 alunos tem baixo desempenho em ciências, matemática e leitura. O Ministério Público acusa 2 homens e empresa de Espanha de auxílio à imigração ilegal em Elvas. Já o governo português rejeita responsabilidades políticas pelos maus resultados dos alunos no PISA. No setor laboral, mais de 1.700 grávidas ou pessoas em licença parental sem renovação do contrato em 2025. Quase metade dos alunos portugueses de 15 anos já usa inteligência artificial para estudar e muitos distraem-se nas aulas. Nas notícias da região. Notícias que a Sofia ainda há pouco nos trouxe. A Universidade Politécnica da Guarda registra 3 patentes e reforça a aposta na inovação. Pinhel recebe Festival de Folclore Vindimas 2026. Linha da Beira Baixa reabre a 20 de setembro. São 4:30 da tarde, um bocadinho mais já. São estas as notícias que marcam a tarde de hoje e o dia, por assim dizer. Muitas destas notícias serão ouvidas mais logo nos noticiários televisivos. E outras irão ainda também a surgir. Seguem as tardes da Elmo, Bárbara, Bandeira e Caixa e o tema Eu Não. Boa tarde.
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7: Boa tarde, são 17 horas.
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0: é tempo de conhecermos notícias neste bloco informativo da Rádio Elmo, notícias que nos são trazidas por Sofia Venâncio, a quem pergunto desde já quais os destaques deste bloco informativo. Sofia, boa tarde.
1: Olá, muito boa tarde a todos. A Universidade Politécnica da Guarda submeteu 3 pedidos de patentes desenvolvidos por investigadores da instituição. O Parque Urbano de Pinhel vai receber no próximo dia 19 de setembro o Festival de Folclore Vindimas 2026.
0: São estes os destaques deste jornal que vai para o ar já daqui a pouco, logo depois dos habituais compromissos publicitários.

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5: Notícias na Rádio Elmo, uma edição de Sofia Venâncio. Boa tarde.
6: Boa tarde. A Universidade Politécnica da Guarda submeteu 3 pedidos de patentes desenvolvidos por investigadores na instituição, nas áreas da transformação digital e da saúde, reforçando a aposta na investigação aplicada, na proteção do conhecimento e na valorização da inovação. Segundo o reitor Joaquim Brigas, a proteção da inovação e a valorização da investigação científica constituem instrumentos estratégicos para a instituição. A Universidade aposta na proteção da inovação e valorização da investigação científica, assumindo-se como instrumentos estratégicos para transformar o conhecimento em valor, promovendo a transferência de tecnologia e aproximar a academia do tecido empresarial, afirmou Joaquim Brigas. O reitor considera ainda que os 3 pedidos representam um marco na afirmação da Universidade Politécnica da Guarda como uma universidade politécnica de referência, destacando a ligação entre o ensino, investigação aplicada, a proximidade às comunidades e às empresas da região. A formação pretende capacitar investigadores, docentes, empresários, quadros de empresas, associações empresariais e técnicos de autarquias para a proteção e valorização de marcas, patentes, domínios, produtos e design industrial. Em formato híbrido online e presencial e em regime pós-laboral, a formação aborda áreas como patentes, marcas, desenhos e modelos, estratégias de proteção nacional e internacional, e transferências de tecnologia e licenciamento e valorização de inovação. Ainda pela Guarda, a cidade mais alta prepara-se para receber mais uma edição da Feira Farta, que decorre nos dias 18, 19 e 20 de setembro no Pavilhão do Nerga. Ao longo dos 3 dias, o certame pretende proporcionar um espaço de encontro entre produtores, empresas, associações, artesãos e comunidade, dando visibilidade ao que de melhor se produz e se faz no território. A iniciativa assume também um importante papel na dinamização da economia local, na valorização dos produtos endógenos e na produção da identidade e das tradições da região, contribuindo simultaneamente para reforçar a atratividade turística e também cultural do concelho guardense. A edição deste ano promete voltar a reunir a comunidade e os visitantes em torno da gastronomia, dos produtos locais e do artesanato, da cultura da animação, num programa que está a ser pensado para todas as idades. Decorre então a Feira Farta no Pavilhão Nerga, nos dias 18 e 19 e também 20 de setembro. O Parque Urbano de Pinhel recebe no próximo dia 19 de setembro, sábado, a partir das 21 horas, o Festival de Folclore Vindimas 2026, uma iniciativa promovida pelo Rancho Folclórico A Flor do Campo de Soro Pires, em parceria com o município de Pinhel. Integrado nas tradições e celebrações ligadas à época das vindimas, o festival pretende proporcionar uma noite de música, dança e cultura popular, reunindo grupos folclóricos de diferentes pontos do país. Além do Rancho Folclórico A Flor do Campo, anfitrião do evento, participam nesta edição 3 grupos convidados: o Rancho Folclórico Flores de Serpins, de Vila Nova de Poiares, o Rancho Folclórico Alegria de Vila Miã, de Carregal do Sal, e o Rancho Folclórico de Figueiró, de Fornos de Algodres. O Festival de Folclore Vindimas 2026 promete uma noite de celebração da cultura tradicional e também das tradições portuguesas, num encontro que vai reunir grupos de diferentes regiões. A iniciativa é organizada pelo Rancho Folclórico Flor do Campo de Soro Pires, em parceria com o município de Pinhel, e tem entrada livre. A Autoridade de Segurança Alimentar e Económica apreendeu num produtor armazenista do concelho de Gouveia mais de 20 mil litros de vinho engarrafado por violação de regras de rotulagem. A ASAI refere que a operação Rótulo Seguro resultou na apreensão de um total de 20.226 litros de vinho tinto, branco, rosé, pronto para ser introduzido no mercado e cujos rótulos omitiam, nomeadamente, a indicação

0: explicação relativa à origem do vinho. Como resultado, foi instaurado um respectivo processo de contraordenação. A autoridade fiscalizadora salienta que o incumprimento destes requisitos legais compromete a integridade do círculo comercial, gera desequilíbrios de concorrências e representa um risco para a salvaguarda e segurança do consumidor. A operação foi desenvolvida pela Unidade Regional do Centro da ASAI, com a participação da Brigada Especializada dos Vinhos e Produtos Vitivinícolas, e visou verificar o cumprimento das regras na comercialização de produtos vitivinícolas. O setor vitivinícola é um dos mais relevantes na economia nacional, pelo que a ASAI continua a acompanhar e a reforçar ações de inspeção, de modo a salvaguardar os géneros alimentícios de eventuais práticas enganosas em prol de uma sã e leal concorrência entre os produtores económicos, sublinhou a Autoridade de Segurança Alimentar e Económica.
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0: Boa tarde, são 18 horas.
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0: Boa tarde, são 19 horas.
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0: Boa noite. São 20 horas.
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0: Boa noite. São 21 horas.
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0: Boa noite. São 23 horas.
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0: Boa noite. Zero horas. 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